Você vai na perícia. Pode apertar a saúde, não. Pode quer dizer, Marcel, Sonny Rollins. We have all our way on guitar. We have Eddie Moore on drum. We have Brad Hurst on guitar. We have Frank Wolf on drum.